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0: Man at Work Overkill, This Real You Gotta Be, e ainda John Mayer, Heartbreak Warfare. 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
3: Olá, amigos da JBFM. A Alemanha venceu nos minutos finais a equipe da Costa do Marfim por 2-1 e garantiu vaga na fase de mata-mata da Copa do Mundo. Mais cedo, a Holanda goleou a Suécia por 5-1. E é deste grupo que sai o adversário brasileiro na próxima etapa. Rafinha segue em tratamento e não será cortado. O Brasil volta a campo quarta-feira em Miami para enfrentar a Escócia. Neste momento, estão jogando Equador e Curaçao. Eu sou o Fábio Azevedo e falo direto da Copa. E volto amanhã, aqui na JBFM.
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0: Alphaville, Big in Japan. Alejandro Sanz e Alicia Keys, Looking for Paradise. Daido, thank you. 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
0: O Tribunal de Contas do Estado do Rio mandou suspender os pagamentos a duas empresas contratadas pelo Departamento de Estradas de Rodagem para instalar radares em rodovias estaduais. Além de indícios de sobrepreço, o TCE identificou suspeitas de que as empresas teriam contado com a colaboração de concorrentes para vencer a licitação. O contrato, no valor de 231 milhões de reais, previa a instalação de 390 redutores de velocidade em estradas do interior do estado. Os pedidos de asilo no Brasil aumentaram 11% em 2025, é o que mostram dados da Agência da ONU para Refugiados. Segundo a Acnur, nesse aumento, há a tendência do continente americano, que no ano passado foi a principal região em deslocamento forçado, superando a África Oriental e Austral e o Oriente Médio. O número de refugiados nas Américas chegou a 22 milhões e 800 mil pessoas, com venezuelanos à frente, acolhidos quase em totalidade por outros países da América Latina ou do Caribe. Próximo informativo amanhã às 10 da manhã. Outras notícias também no nosso site jb.fm. Eu sou Kelly Muniz, fico por aqui, agradeço a sua companhia. A seguir você fica bem acompanhado também com o Celebration, que está vindo aí no comando do Christian Ferraz, e com as mixagens e produção do DJ Flávio Wave. Fique com a gente aqui na JBFM Celebration, para o seu sábado ficar mais animado ainda. Ótima noite.
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0: Ligado, conectado em 99,9 no rádio aqui no Rio de Janeiro, em qualquer lugar do Brasil e do mundo, sintonizado, conectado, na verdade, no nosso site jb.fm e também no nosso aplicativo. Se você não tem o app da JB, aproveite para baixar aí no seu smartphone, porque a partir de agora tem muita festa no ar, um clima pra lá de especial. Eu sou o Christian Ferraz, te faço companhia até a meia-noite. E por aqui, claro, um clássico do rádio mundial, Celebration JBFM, com produção e mixagens do DJ Flávio Wave. Abraço pra você que tá em casa, vai curtir o som do Celebration pra fazer a festa, sozinho, sozinha ou acompanhados, é claro. Pra você que já tá no plantão, no trabalho, dirigindo pela cidade, com o som do Celebration até a meia-noite, te fazendo companhia a partir de agora. Então, já se prepara. Prepara a sua máquina do tempo, dá uma aquecida por aí, porque a gente viaja até 1979 para recordar Voyage Souvenirs.
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0: Glass, um remix do ano de 1979 também, pra gente fechar a primeira hora de hoje do Celebration, mas teve Madonna com Vogue de 1990, Santa Esmeralda, OMD, Gloria Gaynor, Roberta Kelly, Anita Ward. Que hora maravilhosa. Mas te digo o seguinte, a próxima tá ainda melhor, portanto, continue por aí, a gente volta já já com mais Celebration JBFM por aqui. Até já.
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1: De volta no rádio, no app, no site, na TV, na Alexa, com Celebration JBFM. Até a meia-noite a gente faz a festa por aqui para começar a sua madrugada de sábado para domingo num clima pra lá de especial. Aliás, abraço para você que já se desloca pela cidade para ferver na noite. O Celebration abre os trabalhos todo sábado entre 10 e meia-noite.

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0: Uau, nesse clima maravilhoso, a gente vai chegando ao final do Celebration, ao som de George Benson. Que música maravilhosa, Inside Love, essa de 1983, do ano anterior, The Rich Family, I'll Do My Best, e também de 1982, The Train Keep On. Na última sequência do Celebration, que volta no próximo sábado, a partir de 10 da noite, claro, aquele toque que você já sabe, mas eu tô aqui para relembrar. Todas as edições do Celebration você encontra no nosso podcast no site jb.fm. A edição desta noite vai estar disponível para você ouvir quando e onde quiser a partir de segunda lá no site. Abraço para todo mundo. Lembrando, sábado que vem tem mais Celebration com produção e mixagens do DJ Flávio Wave. Eu sou o Christian Ferraz, fico por aqui. Abraço. Grande noite pra você, aproveite de montão. A gente vai se falando por aí. Valeu, tchau, tchau.
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0: Steve Winwood, While You See a Chance. Marisa Monte, Não É Fácil. Maroon 5, Sunday Morning. 7:06. Bom domingo pra você.
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0: O som do Man at Work, Who Can It Be Now, Sade, Keys of Life, JBFM 732. 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

0: do Icalaid, Falling For You, ainda Zélia Duncan, Alma, Gloria Estefan, It's Too Late, 8 horas, 1 minuto, bom dia.
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0: Rod Stewart, Love Touch, Fergie Biggles, Don't Cry, Duran Duran, Lay, Lady Lay. 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
5: Olá, tudo bem? Sobrevoo de helicóptero, voo de balão, condições comerciais diferenciadas e negociação direta com a empresa serão algumas das atrações do lançamento do Reserva dos IPs em Cachoeiras de Macacu. O evento da Bovian Participações será no dia 27 de junho, a partir das 10 horas, na rodovia Presidente João Goulart. O objetivo é proporcionar uma experiência completa para quem deseja conhecer o projeto e investir na região. Eu fico por aqui e até mais tarde.

This foi Rick Astley, Hold Me In Your Arms, Sam Smith, Stay With Me, Barão Vermelho, o poeta está vivo. Agora 8h47, você está na JBFM.

0: Para fechar essa hora, Simple Minds, Mandela Day, Santana, Smooth, Seal, For the Love of You. Agora falta um minuto para as nove. 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
0: Olá, muito bom dia para você. 9 horas, domingo, tempinho chuvoso e frio aqui no Rio de Janeiro, em grande parte do Brasil também. Perfeito para curtir o JB do Brasil que começa agora. Eu sou o Christian Ferraz, te faço companhia até o meio-dia e até lá desfilam por aqui os grandes nomes da nossa música. Aproveita, o inverno chegou, esse tempinho gostoso, cafezinho, o som da JBFM. E até o meio-dia, JB do Brasil, bom demais, hein? A gente já começa com o nosso querido Bituca, Milton Nascimento, relendo Lulu Santos e Nelson Motta. Certas coisas abrindo esse programaço de hoje. Dia maravilhoso pra você.

ano era 1982. Caetano Veloso lançava Queixa no álbum Cores, Nomes. E você curtiu aqui no JB do Brasil. Rita Lee, Mutante. Ângela Rorô, Amor, Meu Grande Amor. Começamos com Milton Nascimento, Certas Coisas. 9 horas 15 minutos. Bom dia.

0: Para fechar o primeiro módulo de hoje do JB do Brasil, Kiko Zambian, que Rolam as Pedras, teve Jorge Benjor, W Brasil, Marina Lima, Full Gás. São 9h29. Até já.
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0: O Arraial Rock 80 Festival aposta em shows de rock na Praça do Lido, em Copacabana. Neste domingo, tem comidas típicas, brincadeiras, festival de vinhos e mais de 60 opções de cervejas artesanais. Na Barra, o Arraiá Raiz, no Uptown, reúne 30 barracas de comidas típicas, além de música ao vivo, do sertanejo ao forró. Durante dois fins de semana, haverá recreação infantil, quadrilha e dois shows por noite. Hoje, no Shopping Uptown Barra, a partir de 1 da tarde até às 11 horas da noite.

Tim Maia no JB do Brasil, azul da cor do mar, Lulu Santos, como uma onda, teve Zizi Posse, Asa Morena e abrindo a sequência, Betânia, Brincar de Viver. JB do Brasil, 9h47, bom dia.

0: Clima bom nessa manhã de domingo, por aqui o JB do Brasil até o meio-dia. Gilberto Gil, o luar, a gente precisa ver o luar. Pepeu Gomes, eu também quero beijar, seduzir, som do Djavan. É o JB do Brasil, agora faltam 2 minutos para as 10. Daqui a pouquinho tem muito mais para você curtir essa manhã de domingo junto com a gente.
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0: O inverno começou oficialmente às 5h24 da madrugada deste domingo e vai até o dia 22 de setembro. O Instituto Nacional de Meteorologia destacou que a estação climatologicamente é marcada por um período menos chuvoso nas regiões sudeste, centro-oeste e em parte do norte e do nordeste. O inverno também se caracteriza por incursões de massas de ar frio oriundas do sul do continente que provocam quedas de temperatura. Mas os cariocas não devem esperar uma sequência de dias de frio intenso pela frente. A previsão do Instituto Nacional de Meteorologia é de elevação gradual das temperaturas ao longo da semana, quando os termômetros devem variar entre 13 e 27 graus. Mais 4 partidas movimentam hoje a Copa do Mundo. Pelo Grupo G, jogam Bélgica e Irã às 16h em Los Angeles e Nova Zelândia e Egito às 22h em Vancouver, no Canadá. Já pelo Grupo H, os duelos deste domingo são Espanha e Arábia Saudita, 13h em Atlanta, e Uruguai e Cabo Verde, às 19h em Miami. Na madrugada de hoje, o Japão goleou a Tunísia por 4-0 em Monterrey, no México. Esse confronto foi o jogo de número 1000 em Copas do Mundo. O Japão segue na cola da Holanda, que lidera o Grupo F com os mesmos 4 pontos dos japoneses, mas tem 1 gol a mais de saldo. A Tunísia não tem mais chances de classificação. A Suécia, goleada por 5-1 pelos holandeses no sábado, é a 3ª colocada com 3 pontos. Próximo informativo às 11 horas.
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0: 10:01.
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música que deu nome ao segundo álbum de estúdio de Beto Guedes, Amor de Índio. A música e o álbum lançados em 1978. Composição do Beto Guedes e do Ronaldo Bastos, aqui no JB do Brasil. Baby Consuelo, Menino do Rio, Alceu Valença, Como Dois Animais. Ivan Lins abrindo essa hora, Somos Todos Iguais nesta noite. Bom dia, ótimo domingo, inverno, 10h17. Bom ter você na JBFM.

0: música boa no JB do Brasil, Léo Jaime, Preciso Dizer Que Te Amo. Sandra Sá, Não Vá, maravilhosa. Lenine, Hoje Eu Quero Sair Só. Até o meio-dia, melhor da MPB aqui no JB do Brasil, que volta já, são 10h31.
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4: Olá, amigos da JBFM. A goleada do Japão em cima da Tunísia por 4 a 0 interessa a seleção brasileira. E eu vou explicar. É do Grupo F que vai sair o adversário da nossa seleção na segunda fase da Copa do Mundo. Nesse momento, o Brasil é primeiro no Grupo C e o Japão é o segundo no Grupo F. A definição acontece na próxima quinta-feira. O Brasil joga quarta e o Grupo F todo joga na quinta-feira. Eu sou o Fábio Azevedo e falo direto da Copa, aqui na JBFM.

O som dos Paralamas do sucesso aqui no JB do Brasil, música de 1984, lançada no álbum Passo no Lui. Me liga, boa demais. Me Chama, Lobão, Ana Carolina, a canção tocou na hora errada, abrindo a sequência Heróis da Resistência, Só pro Meu Prazer. JB FM, bom dia, faltam 11 minutos para as 11. Agora tem Titãs.

0: E assim a gente fecha a segunda hora de hoje do JB do Brasil com Guilherme Arantes, cheia de charme. Cidade Negra, sombra da maldade, ainda Marvin, som dos Titãs. 11 horas e 1 minuto, bom domingo para você que tá com a gente. Daqui a pouquinho, a última hora de hoje do JB do Brasil.
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0: Aos 46 anos, Ronaldinho Gaúcho voltará ao futebol profissional para defender o Ravenna, clube da terceira divisão do futebol italiano. A informação foi publicada inicialmente pelo jornal La Gazzetta dello Sport e confirmada depois pela agência de notícias France Press, junto a fontes próximas ao ex-jogador brasileiro. De acordo com as reportagens, Ronaldinho Gaúcho será apresentado oficialmente na próxima terça-feira num evento em Miami. O Bruxo, como ele também é conhecido, está nos Estados Unidos acompanhando a Copa do Mundo. A Colômbia volta às urnas neste domingo para o segundo turno das eleições presidenciais em uma disputa que se tornou uma queda de braço entre o atual presidente do país, Gustavo Petro, e o americano Donald Trump. O resultado pode consolidar a onda de governos de direita na América Latina. O candidato da extrema-direita, Abelardo de la Espriella, apoiado por Trump, venceu o primeiro turno e enfrenta agora Ivan Cepeda, o esquerdista apoiado pelo presidente Gustavo Petro. Próximo informativo ao meio-dia.
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0: Quero, abrindo essa última hora de hoje, Clube da Esquina número 2 com Flávio Venturini. 11h20. Bom dia para você.
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0: Djavan, maravilhoso, inigualável aqui no JB do Brasil, Eu Te Devoro, música do álbum Bicho Solto, lançado em 1998. Simone, Tô Voltando, Cássia Eller, Meu Mundo Ficaria Completo com Você. Agora 11 horas 33 minutos, a gente volta já com a sequência final do JB do Brasil.
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som dos Engenheiros do Havaí aqui no JB do Brasil. Somos quem podemos ser. Vambora, Adriana Calcanhoto e Gal Costa, Dom de Iludir. Bom dia pra você, agora 11h46. Marisa Monte.

0: JB do Brasil deste domingo, ao som do Lulu Santos, Um Certo Alguém. Cazuza, antes, O Nosso Amor a Gente Inventa. Tim Maia, Sossego. Teve ainda Marisa Monte, Eu Sei, Engenheiros do Havaí, Somos Quem Podemos Ser. Adriana Calcanhoto, Vambora. É, tamo indo embora com o JB do Brasil. Lembrando que fim de semana que vem tem mais, viu? Sábados e domingos, de 9 ao meio-dia, o melhor da nossa música brasileira aqui na JB FM, aqui em 99,9. Já fica o convite para você conferir no próximo fim de semana o JB do Brasil.
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0: Rebeca Andrade, a maior medalhista olímpica do Brasil, conquistou hoje a medalha de ouro no Pan-Americano de Ginástica Artística na prova de salto no Parque Olímpico na Barra da Tijuca. Rebeca competiu apenas nesse aparelho, uma vez que ficou cerca de 1 ano e meio parada em período sabático e precisou recomeçar do zero para voltar a ter alto rendimento. A medalha de prata foi para a canadense Lia Mônica Fontaine e de bronze para a americana Claire Pease. A Polícia Civil do Rio anunciou a descoberta de uma espécie de delivery de drogas sintéticas funcionando em Copacabana e prendeu em flagrante Vitor Pereira Torres por tráfico de entorpecentes. Na residência do suspeito foram apreendidos comprimidos de êxtase, butanodiol, seringas, ampolas, balanças de precisão, um celular e um caderno com anotações. A polícia informou que o material revela a existência de uma estrutura organizada de distribuição de drogas sintéticas. A investigação teve início após uma denúncia. Próximo informativo a 1 hora. Outras notícias também no nosso site, jb.fm. Olá, ótima tarde. Eu sou Kelly Muniz. A partir de agora te faço companhia aqui em 99,9. Ótima tarde.
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0: Meio-dia e 2.
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Lionel Richie na JBFM All Night Long, Terry Swims com Bad Dreams e ainda George Michael, Heal the Pain. Música e informação do seu jeito, 12:31. Boa tarde. Diana Ross.

0: The Sixpence None the Richer, Kiss Me, JBFM 1 e 3.
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0: O estado do Rio tem uma das populações inadimplentes mais envelhecidas do país. É o que aponta uma pesquisa da empresa de inteligência de dados Assertiva, que analisou o perfil de consumidores com histórico de inadimplência recorrente. O levantamento apontou que 23,9% dos endividados recorrentes fluminenses têm mais de 65 anos. É o maior percentual entre os estados analisados pela pesquisa. O estudo consultou quase 27 milhões e 600 mil CPFs de consumidores endividados acompanhados por empresas de cobrança em 2025. Desse total, cerca de 3 milhões são do Rio de Janeiro. Os atendimentos ambulatoriais para tratar do glaucoma praticamente dobraram no país entre 2015 e 2025. Os dados são do Ministério da Saúde. A alta silenciosa da doença no país tem ampliado o alerta de especialistas para a importância do diagnóstico precoce. Considerado uma das principais causas de cegueira irreversível, o glaucoma costuma evoluir sem sintomas nas fases iniciais e pode comprometer de forma definitiva a visão quando não é identificado e tratado a tempo. Próximo informativo às 2 horas. 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
4: Olá, tudo bem? No evento de lançamento do Reserva dos IPs em Cachoeiras de Macacu, os visitantes terão a oportunidade de conhecer de perto a área onde está sendo implantado o condomínio. As obras estão em ritmo acelerado. O lançamento será no dia 27 de junho, no próprio empreendimento. O residencial da Bovian Participações une a experiência da vida no campo ao conforto contemporâneo, com lotes para construir a casa dos sonhos e uma estrutura completa de lazer. Os terrenos têm valores a partir de R$125 mil. Eu fico por aqui e até amanhã.
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0: Shade, ainda Adele, Send My Love. Você está na JBFM, agora 2:02. Ótima tarde.
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0: Neymar está oficialmente integrado ao elenco da seleção brasileira para a Copa do Mundo. Recuperado da lesão de grau 2 na panturrilha direita, que o tirou das duas primeiras partidas do Brasil no torneio, o camisa 10 foi a campo com o restante do elenco neste domingo. Os jogadores participaram de uma atividade de um toque, divididos em três grupos. Dos titulares, somente o goleiro Alisson, o meio-campista Lucas Paquetá e o atacante Vini Júnior foram a campo. Danilo, Marquinhos, Gabriel Magalhães, Douglas Santos, Casemiro, Bruno Guimarães e Matheus Cunha permaneceram na academia. O jogo Brasil-Escócia vai ser na quarta-feira, às 19h, em Miami. Uma aposta feita no Rio de Janeiro acertou as 6 dezenas do concurso 3.021 da Mega Sena e vai receber o prêmio de R$ 39.427.000. Os números sorteados foram 16, 19, 22, 24, 46 e 58. Próximo informativo às 3 horas. 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
0: A Festa Junina Carioquíssima na Roça apresenta neste domingo o show com a banda Estopim. O Arraiá acontece na Praça Sanspenha, na Tijuca, até às 21h. O Circuito de Festas Juninas no Rio inclui um arraiá aos pés do Pão de Açúcar na Urca, com comidas típicas e quadrilhas. Hoje, até às 22h, na Praça General Tibúrcio.
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Listen to the music. Os Paralamas do Sucesso, Caleidoscópio, Michael Bublé, Everything. 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Agora 2h33, boa tarde. Robbie Williams.

0: James Morrison, You Give Me Something. Robbie Williams, Sexed Up. Agora 2h40.
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3: O atacante Neymar participou normalmente do treino deste domingo aqui em Morristown. Quem não participou da movimentação foram jogadores de defesa que ficaram na musculação. Casimiro, Bruno Guimarães, Danilo, Marquinhos, Gabriel Magalhães e também Douglas Santos, além do atacante Matheus Cunha. Todos fizeram um trabalho de recuperação muscular. A bola está rolando para Espanha e Arábia Saudita, o primeiro jogo do 11º dia da Copa do Mundo. Eu sou o Fábio Azevedo e falo direto da Copa, aqui na JBFM.

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2: O jogo Brasil-Escócia pela terceira rodada do Grupo C da Copa do Mundo terá como árbitro o mexicano César Ramos. Será a segunda partida dele neste Mundial. O mexicano apitou o jogo Irã e Nova Zelândia, que terminou empatado em 2-2. Para os brasileiros, César Ramos não traz boas lembranças. Na Copa de 2018, ele apitou o empate em 1-1 com a Suíça na fase de grupos e foi alvo de reclamações por algumas decisões, como validar o gol duvidoso da equipe suíça e não marcar um pênalti em Gabriel Jesus. O mexicano também apitou o empate em 0-0 entre Brasil e Costa Rica na Copa América de 2024, quando a seleção brasileira era comandada pelo técnico Tite. O tenista brasileiro João Fonseca e o alemão Daniel Altmaier terminaram como vice-campeões na chave de duplas do ATP 500 de Halle, na Alemanha, neste domingo. Os dois foram derrotados na final pelos franceses Theo Arribagé e Albano Olivetti, com parciais de 7-6 e 6-4. O torneio alemão marcou o início da temporada de grama de João Fonseca, que buscava seu primeiro título nessa superfície. Próximo informativo às 4 horas. Outras notícias também no nosso site jb.fm.
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2: 3:05.
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2: Acaba de acontecer um acidente em Campo Grande, na Zona Oeste, na Avenida Cesário de Melo, onde um carro capotou na altura da rua Arthur Rios. O Centro de Operações Rio informa que uma faixa da Cesário de Melo está ocupada no trecho no sentido Estrada da Caroba, deixando o trânsito lento por lá. Equipes do Corpo de Bombeiros e da Sete Rio já foram acionadas.
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Bruce Rosby, The Range, The Way It Is, Marina Lima, a francesa, Michael Jackson, Human Nature. 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Agora 3h36, Carly Simon.

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2: A Espanha goleou há pouco a Arábia Saudita por 4-0 pela segunda rodada do Grupo H da Copa do Mundo em Atlanta. Lamine Yamal abriu a goleada e se tornou o oitavo jogador mais jovem a fazer gol em Copas do Mundo. Com 18 anos e 343 dias de vida, ele superou o Lionel Messi, que tinha 18 anos e 357 dias, quando marcou pela primeira vez em Mundiais na goleada de 6-0 sobre a Sérvia em Montenegro em 2006. Pelé lidera o ranking ao marcar com 17 anos o gol da vitória do Brasil sobre o País de Gales na Copa de 58 na Suécia, conquistada pelo Brasil. Os outros gols da Espanha foram de Oyarzabal, que fez 2, e Tambacti contra. Nos acréscimos, Ferran Torres ainda fez o 5º, mas o gol acabou anulado por impedimento. Uruguai e Cabo Verde jogam às 19h de hoje em Miami. Foi liberada a faixa da Avenida Cesário de Melo em Campo Grande, que estava com um trecho bloqueado por causa de um carro que capotou na altura da rua Arthur Rios, no sentido Estrada da Caroba. O Centro de Operações Rio informa que o trânsito agora apresenta boas condições no local. Próximo informativo às 5 horas. Outras notícias também no nosso site jb.fm.
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2: 4 e 8.
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Tears for Fears, Sowing the Seeds of Love. Titãs para dizer adeus, Jason Mraz, 93 Million Miles. Você está na JBFM, música e informação do seu jeito. 4h35, Air Supply.

0: você, Feliciano. I wanna be where you are. Adriana Calcanhoto, fico assim sem você. Rio Lewson, Gwyneth Paltrow, Cruising. 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
0: Depois de 7 vitórias consecutivas, a seleção brasileira feminina de vôlei conheceu neste domingo a primeira derrota na Liga das Nações. A equipe comandada pelo técnico José Roberto Guimarães perdeu para a Alemanha por 3-2 em Ankara, na Turquia, e também a liderança do torneio para os Estados Unidos, que tem a mesma campanha, mas um saldo melhor de sets. O Brasil volta às quadras a partir do dia 8 de julho para a terceira e última semana em Osaka, no Japão. Nessa fase, as brasileiras vão enfrentar a seleção dona da casa, além de Polônia, Tailândia e Estados Unidos. O retorno de Neymar às atividades da seleção brasileira ganhou destaque no jornal espanhol AS. A publicação destacou principalmente o encontro do camisa 10 com Vini Júnior. Ambos participaram das atividades no campo neste domingo. Neymar deve ficar à disposição do técnico Carlo Ancelotti para o jogo contra a Escócia na próxima quarta-feira. O atacante está recuperado da lesão na panturrilha direita. Próximo informativo às 6 horas. Outras notícias também no nosso site jb.fm. 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
0: Agora 5:06.
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0: A saída 5 da linha amarela no sentido Barra da Tijuca, que dá acesso ao Shopping Nova América e à Avenida Pastor Martin Luther King Jr., vai permanecer interditada até amanhã para a conclusão de uma obra emergencial da concessionária Águas do Rio. A informação é do Centro de Operações Rio. Os motoristas que trafegam pela área devem ficar atentos a esse bloqueio.
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FM Creedence Clearwater Revival, Have You Ever Seen the Rain? Skank to ver, Tina Turner, I Don't Wanna Lose You. Agora 5h34. 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

0: Essa noite de domingo aqui na JBFM, o som do Rick Astley, Never Gonna Give You Up, Piqui de Abelha e os Outros. Agora 6:03 no Rio.
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0: O meia atacante Lucas Paquetá deu entrevista coletiva na tarde deste domingo em Nova Jersey e respondeu sobre diversos assuntos. Destaque na vitória por 3-0 sobre o Haiti, Paquetá falou da tristeza dos colegas com a contusão muscular de Rafinha, mas manifestou a confiança de que o atacante estará de volta em breve. De outro lado, Paquetá comentou que todos os jogadores ficaram muito felizes com a volta de Neymar às atividades de campo hoje e destacou a importância da presença dele para ajudar a todos na equipe. Paquetá não se esquivou de responder sobre as críticas de que a equipe às vezes é alvo. Presente à coletiva, a JBFM levantou a questão com uma pergunta de Fábio Azevedo. Veja no nosso site jb.fm qual foi a resposta de Paquetá. A rua Bernardo de Vasconcelos, em Realengo, está interditada no trecho entre a estrada General Canrober Pereira da Costa e a rua da Imperatriz. O trânsito está sendo desviado pela Avenida Santa Cruz, onde foi implantado temporariamente o regime de mão dupla, permitindo o retorno dos veículos pela rua da Imperatriz. O esquema especial de trânsito executado pela Sete Rio é para permitir obras de macrodrenagem da Fundação Rio Águas como parte do PAC Realengo. Próxima informativa às 7 horas. Outras notícias no nosso site. Acesse jb.fm.
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5: Cuidado com a epidemia de sobrepeso. Ela atinge mais da metade dos brasileiros, inclusive crianças. Hábitos como se alimentar com equilíbrio, se exercitar regularmente e não abusar do álcool auxiliam você a controlar o peso. Há 35 anos, a MedRio ajuda seus clientes a cultivarem um estilo de vida que afasta os principais riscos à saúde, como, por exemplo, a obesidade. Eles realizam 60 exames clínicos de imagem e de laboratório em 12 especialidades médicas. Os resultados ficam disponíveis em 24 horas e fundamentam um exclusivo programa com orientações para cada cliente afastar as ameaças diagnosticadas. Eu sou Gilberto Ururaí e lembro a você, saúde é prevenção.
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0: Men at Work aqui na programação da JBFM, Down Under, Vanessa Rangel, Palpite. Ótima noite pra você, 6h35.
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4: Olá, amigos da JBFM. A Bélgica ficou no empate com a seleção do Irã, que lidera o grupo com 2 pontos ganhos. A Bélgica está em segundo. Nesse momento, as duas equipes avançariam à fase de mata-mata, mas ainda falta um jogo deste grupo hoje e também a terceira rodada. Mais cedo, a Espanha goleou a Arábia por 4-0 e deu passo importante para chegar à fase de mata-mata. Lamine Yamal marcou o primeiro gol dele em uma Copa do Mundo. Às 7 da noite... Cabo Verde e Uruguai entram em campo aqui na Copa do Mundo. Eu sou o Fábio Azevedo e falo direto da Copa, aqui na JBFM.

0: bom ter você sintonizado aqui em 99,9, música e informação do seu jeito. Lisa Stansfield, All Around the World. Por aqui, Jorge Versilo, Johnny Ray Chaz, Earth and Fire, Jota Quest, Gilberto Gil. E a primeira desta sequência maravilhosa, Alessia, All for a Reason. Boa noite, 7:05 no Rio.
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0: A Prefeitura do Rio retomou hoje a operação da linha de ônibus 463, que neste primeiro momento circula com a numeração LECD153 entre São Cristóvão e Copacabana. A linha tem ônibus novos, equipados com ar-condicionado, acessibilidade e a nova identidade visual do Sistema Rio. O ponto inicial fica em frente à estação de São Cristóvão do metrô. O trajeto é pela Avenida Francisco Bicalho, Centro, Túnel Rebouças, Humaitá, Botafogo e Copacabana, com ponto regulador nas proximidades da estação Siqueira Campos. A retomada da linha faz parte da reorganização da rede municipal de ônibus após a substituição das antigas operadoras Real Auto Ônibus e Vila Isabel por empresas do consórcio Intersul. Bélgica e Irã ficaram no 0-0 na tarde deste domingo em Los Angeles, em jogo válido pelo Grupo G da Copa do Mundo. Esse resultado mantém embolado o grupo, em que nenhuma das seleções venceu até agora. Apesar da falta de gols, a partida teve defesas milagrosas dos goleiros Courtois, da Bélgica, e Beiravan, do Irã. Além disso, a seleção iraniana teve um gol anulado por impedimento milimétrico. O zagueiro belga Ngoy foi expulso no segundo tempo por fazer uma falta no belga Taremi, que sairia na cara do goleiro Courtois. O outro jogo do Grupo G entre Nova Zelândia e Egito vai ser logo mais às 10 da noite em Vancouver, no Canadá. Próxima informativa às 8 horas. 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

0: Esse foi o cubano John Secado aqui na JBFM, Just Another Day, 7h36.
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0: Um acidente em Santa Cruz, na Estrada da Pedra, entre um ônibus e um carro, ocupa uma faixa da via na altura do terminal do BRT Curral Falso. O Centro de Operações Rio informa que essa batida não chega a causar impacto no trânsito, mas recomenda aos motoristas atenção redobrada no trecho, porque há uma equipe do Corpo de Bombeiros trabalhando na pista.
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0: Roy Orbison na JB. Na sequência, Caetano Veloso e Djavan Sina, Michael Bublé, Have Met You Yet, Play Your Baby Come Back. 8:05, boa noite.
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0: O candidato de ultradireita nas eleições presidenciais da Colômbia, Abelardo de la Espriella, lidera a apuração dos votos neste domingo, segundo dados divulgados pelo Conselho Nacional Eleitoral. Apoiado pelo presidente americano Donald Trump, Espriella soma 50,1% dos votos, com quase 90% das urnas apuradas na atualização divulgada pouco antes das 7 da noite pelo horário de Brasília. Já o senador de esquerda Ivan Cepeda, apoiado pelo atual presidente Gustavo Petro, aparecia com 48,25% da votação. A vantagem de Espriella era de 427 mil votos, segundo o Conselho Nacional Eleitoral. O mesa-tenista brasileiro Hugo Calderano foi derrotado pelo japonês Shunsuke Togami na grande final do WTT Star Contender de Ljubljana, na Eslovênia, por 3-7 a 3. As parciais foram de 7-11, 12-10, 11-8, 4-11, 11-5, 7-11 e 11-7. Calderano havia vencido esta mesma competição em 2024 e 2025 e buscava o tricampeonato. Próximo informativo às 9 horas. 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Acesse jb.fm.
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0: 8:07.
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JBFM 8h23 no Rio, Tribalistas, Velha Infância. Agora tem Mônica, Before You Walk Out of My Life.

0: noite de domingo, 21 de junho, aqui em 99,9 Mortiba. Rome wasn't buried in day. 8h36 no Rio.
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Me, Adele, aqui na JB. Por aqui, U2, Cidade Negra, Firmamento, Michael Jackson, Heal the World. Excelente noite pra você, 8h53. Bob Seger.

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3: Dados da apuração preliminar das eleições presidenciais deste domingo na Colômbia apontam a vitória do candidato de ultradireita Abelardo de la Espriella, apoiado pelo presidente americano Donald Trump. Essa apuração inicial, conhecida como preconteio, indica uma vitória apertada de Espriella por 245 mil votos sobre o candidato da esquerda, Ivan Cepeda. A apuração colombiana tem duas etapas. O preconteio é feito a partir das atas dos locais de votação e busca projetar os resultados. A apuração definitiva oficial só é proclamada após o chamado escrutínio, em que os juízes revisam as atas para corrigir eventuais inconsistências. A contagem definitiva só terá início amanhã. Neymar fez hoje o primeiro treino integral com a seleção brasileira no campo. Até então, ele só havia participado de parte do aquecimento ou de atividades com bola separado do grupo. A tendência revela